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0: Agora, Alex Van, My Love.

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1: São dois gigantes da música eletrónica, Armin van Buuren e Adam Beyer. Têm já a sua segunda colaboração depois de Techno Trance, a sua primeira collab em 2025. Agora os dois aparecem juntos nesta faixa No Mercy.

Next. Há mais um lançamento dos Pnau. Este coletivo australiano está a preparar o lançamento do seu 7º álbum de estúdio, agora com mais uma amostra. É o single Chemistry featuring Masterpiece. What?

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Solomon e Skrillex estão juntos na nova faixa Rampta. Esta faixa que teve estreia ao vivo no verão de 2025 tem agora lançamento como single através da editora de Solomon, Dynamic. Lançamento que acontece alguns dias antes de Skrillex se juntar à residência de Solomon no Pachá Ibiza. É a residência Solomon Plus One, aos domingos no Pachá Ibiza.

0: Next.
1: O rapper Future anunciou o lançamento de um novo álbum intitulado The Real Me. Sai a 10 de julho. Com o anúncio deste novo álbum de Future, foi disponibilizado o primeiro single, intitulado Radio. Hey, who this for?

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Jennifer Lopez e Alok têm uma collab. A cantora norte-americana e o DJ produtor brasileiro estão juntos na faixa Everything's Fine.

0: outra collab reúne o DJ e produtor australiano Timmy Trumpet e o DJ e produtor de Miami, Brad Dizzy. Estão juntos em Roses, tema que tem lançamento pela editora Spinning Records.
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Martin Garrix e Ed Sheeran lançaram a versão original de Repeat It, este tema que teve lançamento no passado mês de maio, mas foi gravada há já mais de uma década. Agora Martin Garrix e Ed Sheeran lançaram a versão original de 2015 de Repeat It.

Louis the Child tem música nova. Esta dupla norte-americana apresenta Looking for Someone, este tema que conta com a participação vocal de Drew Love.

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Jennifer Lopez e Alok têm uma collab. A cantora norte-americana e o DJ produtor brasileiro estão juntos na faixa Everything's Fine.

Next. Outra collab reúne o DJ e produtor australiano Timmy Trumpet e o DJ e produtor de Miami, Brad Easy. Estão juntos em Roses, tema que tem lançamento pela editora Spinning Records.

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0: Esta é a melhor forma de começares a tua segunda-feira com In The Air TV Rocks, a versão de Axwell. Bom dia, 10 minutos depois das 7. Eu sou o Ricardo Lomar, contigo nas manhãs da Nova Era até às 11. Acordas com a Rádio Número 1 do Norte. Hoje vamos falar sobre supermercados e qual a situação mais embaraçosa que já te aconteceu num supermercado. Deixar cair algum artigo, bater com o carrinho de compras contra alguém ou até uma estante, colocar compras no carrinho errado, serão algumas das histórias que poderás ter para contar. Por isso, participa no WhatsApp da Nova Era, 924-485-922. Qual é que foi a situação mais embaraçosa que te aconteceu num supermercado? Tem algumas para contar. Por isso, se tu também tens alguma história que encaixe neste tema, participa, envia o teu áudio para o WhatsApp da Nova Era, 924-485-922.
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0: Continua a melhor música a separar com Maisick e Life is Simple.
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Sam's com Me and You, a versão Afro House de Sevens. Bom dia, boa segunda-feira, 20 minutos depois das 7. Para hoje vais poder contar com um dia de céu pouco nublado, há ainda nuvens e nevoeiro no início da manhã e ao final da tarde. O vento estará fraco. Quanto às máximas, Aveiro com 24 graus, Viana do Castelo com 25, Porto com 26 e Paredes com 35 graus. Nas manhãs da Nova Era, estou a perguntar-te qual é que foi a situação mais embaraçosa que te aconteceu num supermercado. Aquela história que no momento ficaste com vontade de desaparecer, mas que agora quando a recordas, talvez soltes uma bela gargalhada. Participa no WhatsApp 924-485-922. Está sempre pronto a receber os teus áudios hoje para responderes à pergunta qual foi a situação mais embaraçosa que te aconteceu num supermercado. Eu tenho várias e também vou partilhá-las contigo, por isso senta aí motivado ou motivada para também contares tudo às manhãs da Nova Era. Para ouvir o francês Francis Mercier com este Saúde, bom dia e boa viagem.

0: Kanye West com Gold Digger nas manhãs da Nova Era. É ótimo saber que estás desse lado em 100.1, 101.3 e radionovaera.pt. Manhã de segunda-feira, para alguns, a manhã mais difícil da semana. Está na hora de deixar o sono e a preguiça para trás e acordares com a energia certa aqui nas manhãs da Nova Era. Eu sou o Ricardo Lomar, hoje a falar sobre situações embaraçosas que te poderão ter acontecido num supermercado. Aquele momento em que escorregaste num piso molhado, em que cumprimentaste uma pessoa que pensavas conhecer, mas afinal de contas era um desconhecido e fizeste confusão. Aquele momento em que só te apetecia desaparecer e, quem sabe, até também nunca mais voltar àquele local. Deixa teu áudio no WhatsApp da Nova Era, o 924-485-922. Qual é que foi a situação mais embaraçosa que já te aconteceu num supermercado? Daqui a pouco, mais música sem parar. Prepara-te para ouvir Damiano Davi, Jennifer Lopez e ainda Joel Corey. A Nova Era sabe o que tu queres ouvir.
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Curry com Devotion nas manhãs da Nova Era. Para esta segunda-feira vais poder contar com um dia de céu pouco nublado, mas mais nuvens e nevoeiro no início da manhã e ao final da tarde. O vento será fraco. Quanto às máximas, vão descer um pouco, pelo menos no litoral. Aveiro com 24 graus, Viana do Castelo com 25, Porto com 26, mas Paredes mantém as temperaturas acima dos 30 graus. Hoje em Paredes, 35 graus de máxima. Mais um dia de verão, mais um dia de calor para que possas também aproveitar com a música sem parar da Nova Era. Eu sou o Ricardo Lomar, contigo de segunda a sexta-feira, nas manhãs da Nova Era, hoje a falar sobre situações embaraçosas que te poderão ter acontecido num supermercado, enquanto para ti seriam umas compras habituais, só que de repente algo aconteceu e criou uma situação embaraçosa. Terá sido no estacionamento, terá sido já durante o processo das compras ou então no pagamento. Deixa o teu áudio no WhatsApp da Nova Era, 924-485-922. Qual é que foi a situação mais embaraçosa que já te aconteceu num supermercado? Será que tens a história perfeita para este tema? Participa e deixa o teu áudio para ouvir Zerb com Moaki.

0: Sem parar com Cyril e That's Her. Não te esqueças que já podes votar nas 40 mais desta semana. Passa aí radionovaera.pt e deixa o teu voto. Faltam 9 minutos para as 8. Daqui a pouco as primeiras notícias do dia com Miguel Rodrigues e também o trânsito nos acessos à cidade do Porto. Tudo bons motivos para continuares desse lado, bem ligado com a Nova Era. 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
1: 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Mo Black e Amore.

0: Nova Era, bom dia. 2 minutos depois das 8, vamos às primeiras notícias desta segunda-feira com Miguel Rodrigues. Olá, Miguel, bom dia.
1: Olá, Alomar, bom dia. As notícias desta segunda-feira, hoje dia de Portugal-Espanha, jogo dos oitavos de final do Mundial de Futebol. Depois de ultrapassada a Croácia nos 16avos de final, agora Portugal tem pela frente a Espanha. É um duelo ibérico que acontece hoje. Este jogo, que tem lugar no estádio de Dallas, em Arlington, Texas, nos Estados Unidos. Temos então Portugal-Espanha, hoje a partir das 8 horas, jogo grande dos oitavos de final do Mundial de Futebol. Outras notícias: hoje arranca a missão Férias ET Porto, a edição 2026 da missão Férias ET Porto de Verão. Este ano o programa conta com 8 semanas, o valor da inscrição 8 semanas. A missão Férias ET Porto destina-se a crianças e jovens com idades entre os 6 e os 15 anos que durante o verão têm a oportunidade de frequentarem semanas temáticas e participarem em dezenas de atividades desportivas e culturais divididas em 6 polos. O campo de férias de verão do município do Porto mantém as vagas reservadas para a Associação de Desporto Adaptados e as vagas de inscrição gratuita de crianças e jovens sinalizados pelo pelouro da coesão social da Câmara do Porto. Este ano a missão Férias ET Porto decorre em 6 localizações que irão funcionar como base de recepção e entrega de crianças: Complexo Desportivo do Monte Aventino, Pavilhão Manuel de Oliveira, Pavilhão Pedro Vaz de Caminha, Pavilhão do Viso e também Pavilhão da Ariosa, ainda o Pavilhão Irã Lisboa. Arranca hoje a missão Férias ET Porto de Verão. Do Porto para Paredes, o município de Paredes foi nomeado capital euroatlântica do desporto em 2027, uma distinção atribuída pelo ACES Europe, que reconhece o trabalho na promoção da atividade física, excelência das instalações e programas inclusivos. O município de Paredes apresentou publicamente esta distinção como a primeira cidade capital euroatlântica, a sessão de apresentação que decorreu no pavilhão municipal de Paredes, na presença do presidente da Câmara de Paredes, Alexandre Almeida, também Gian Lupatelli, presidente da Associação das Capitais e Cidades Europeias do Desporto, ACES Europe, e ainda Vítor Dias, diretor regional norte do Instituto Português do Desporto e da Juventude, o IPDJ.
0: Obrigado, Miguel, pelas notícias. Ele volta às 9 com informação. Está na altura de olharmos para o trânsito. Se estás a conduzir em direção à Cidade Invicta, conta com lentidão pela A28, já a partir da ponte sobre o Rio Leça até ao final da Avenida AEP. Também na A3, dificuldades entre o nó da A4 e a ligação para a VCI. Ainda na saída para a Circunvalação, em direção ao Hospital São João, com abrandamentos. Na VCI, no sentido Freixo e Rábida, há demora desde Bom Joia até ao nó da A3. No sentido contrário, trânsito intenso entre Bessa Leite e o Nó de Francos. Também no final da A1, já com intensidade a partir da zona de Coimbrões até à chegada para a Ponte da Rábida. Também a afetar a A44 no sentido sul-norte, abrandamentos na chegada para a A1 junto ao Nó de Coimbrões. A Marginal com dificuldades para o túnel da Ribeira. Também a Ponte do Infante já a ficar preenchida em direção à Cidade do Porto. Ainda a Via Panorâmica com abrandamentos em direção ao Campo Alegre. Na Via Norte, trânsito lento na passagem pela Maia em direção ao Porto, mais à frente e após o viaduto da A4, também com intensidade até à chegada para a VCI. Nota ainda para a A4 no sentido Amarante-Porto, com o trânsito intenso entre a zona de Irmesinte e o nó da A3. Faz uma boa viagem com a Nova Era.
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0: Bom dia, boa segunda-feira, está na hora de acordar, talvez amanhã mais difícil.

A situação mais embaraçosa que te aconteceu num supermercado. Foi uma queda, um engano, uma criança a fazer uma birra ou até um pagamento recusado? Conta-me tudo no WhatsApp da Nova Era, porque de certeza isso poderá não ter acontecido só contigo. Eu, por engano, estava tão atento a ler também assim o rótulo de um produto que quando me virei e o coloquei, não reparei que não era o meu carrinho, que tinha deixado ali também nas imediações, mas sim de outra pessoa, e tinha essa pessoa a olhar para mim com a cara de: o que é que tu estás a fazer? Porque é que estás a colocar as tuas compras dentro do meu carrinho? É óbvio que eu pedi desculpa, fiquei um bocadinho também envergonhado e só me apetecia era entrar para dentro da arca dos, neste caso, iogurtes, para que aquela situação acabasse o mais rapidamente possível. Ou então, se por acaso tu já escorregaste num piso molhado e caíste num supermercado, se também deste por ti a falar ao telemóvel e quando reparaste já não estavas com o carrinho ou com o cesto ao pé de ti e tinhas deixado para trás, ou então em alguma situação em que partiste alguma coisa e tiveram que chamar os produtos, aliás os também as pessoas da limpeza com os produtos para removerem tudo aquilo que tu causaste. Deixa o teu áudio no WhatsApp da Nova Era, o 924-485-922. Qual é que foi assim aquele momento de que só querias desaparecer e que te aconteceu num supermercado? Foi há pouco tempo? Já foi há algum tempo? Se vais a caminho de um supermercado, poderás ficar ainda com mais cautela, no sentido de: bem, o Lomar está a falar sobre isto, será que até às 11 da manhã, se eu for a um supermercado, vou ter alguma história para contar? Não sei, depende de ti. Sempre que quiseres ter direito à melhor música sem parar, é aqui na Rádio Nova Era, número 1 do Norte. Já estás a ouvir a Loc com I Wonder If You Know. Boa segunda-feira, passam 9 minutos das 8. 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

0: Another com Talk to You nas manhãs da Nova Era. E eu tenho algo para te contar. 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
0: Esta segunda-feira será com o céu pouco nublado, mas mais nuvens e até nevoeiro. No início da manhã e ao final da tarde, o vento será fraco. Quanto às máximas, Aveiro com 24 graus, Viana do Castelo com 25, Porto com 26 e Paredes com 30.

0: É assim que se chama Linon, a música de Major Lazer e DJ Snake nas manhãs da Nova Era, 25 minutos. Depois das 8, bom dia, bom trabalho, uma boa viagem. A seguir, atualizamos o trânsito e vão também chegar as primeiras dicas para o Só Quem É do Norte é que Sabe desta segunda-feira. Será que vais conseguir adivinhar? Continua desse lado a acordar com as manhãs da Nova Era.
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boa segunda-feira. Vamos atualizar o trânsito. Esta hora, lentidão na A3 em direção à Cidade Invicta. O trânsito intenso a partir da zona do nó da A4 até à ligação para a VCI. Ainda também atenção à saída para a circunvalação em direção ao Hospital São João, com abrandamentos na A4, intensidade entre Irmesinde e o nó da A3 no sentido Amarante-Porto. Pela A28 há lentidão desde a ponte sobre o Rio Leça até ao final da Avenida AEP. Na A1, em direção ao Porto, também trânsito intenso a partir de Santo Ovídio até à chegada para a Ponte da Arrábida, ainda a afetar a A44 em ambos os sentidos, com abrandamentos para a A1 junto ao nó de Coimbrões. A Ponte do Infante está preenchida em direção à cidade do Porto, a marginal com paragens para o túnel da Ribeira, também a via panorâmica com paragens em direção ao Campo Alegre. Na VCI, intensidade no sentido Freixo Arrábida, entre Bom Joia e o nó da A3, no sentido contrário, abrandamentos após a zona do Campo Alegre até à chegada ao nó de Francos. Na Via Norte, trânsito intenso na passagem pela Maia em ambos os sentidos, em direção à VCI, à lentidão após o viaduto da A4. Faz uma boa viagem com a Nova Era. Depois do trânsito, chegam as primeiras dicas para o Só Quem É do Norte é que Sabe. Esta rubrica que todas as manhãs vem comprovar que és um verdadeiro nortenho ou nortenha. Hoje, em destaque, está uma palavra que é um adjetivo nortenho para alguém que, por exemplo, finge estar doente ou estar a passar um mau bocado, que mente sobre algo e tu aplicas esta palavra do Norte. É um adjetivo nortenho que começa pela letra F, de faca, e que é assim no Norte utilizado quando sentes que alguém está a fingir que está doente, que está a passar assim um mau bocado e que está a mentir sobre alguma coisa. Tu olhas para a pessoa, tiras-lhe assim a pinta e utilizas este adjetivo. Será que já utilizaram contigo? Será que és tu a utilizar com outras pessoas que têm a mania de fingir que estão doentes? Deixa o teu áudio no WhatsApp da Nova Era, o 924-485-922. Será que vais conseguir adivinhar à primeira? Eu acho que sim, eu confio em ti. Por isso, arrisca, deixa o teu e-tight no WhatsApp da Nova Era, 924-485-922. Será que vais adivinhar a palavra de hoje do Só Quem É do Norte é que Sabe? Participa e envia o teu e-tight. Agora, Doja Cat com Kiss Me More.

0: Taylor Swift com Opalite nas manhãs da Nova Era. Bom dia, boa segunda-feira e a tua semana está a começar com o Só Quem É do Norte é que Sabe, onde te dou a oportunidade todas as manhãs de mostrares que dominas o dicionário nortenho. Em destaque está um adjetivo da forma nortenha para alguém que finge estar doente, estar a passar um mau bocado ou até que mente sobre algo e tu aplicas esta palavra do Norte. Já também tinha dito há pouco que começava com a letra F de faca e é mesmo um adjetivo para aquela pessoa que finge estar doente, a passar um mau bocado e que tu percebes que a pessoa não está a falar a verdade e aplicas logo esta palavra do Norte. No WhatsApp estão a chegar os bitites dos melhores ouvintes do mundo. Deixa tu também a tua mensagem de voz, o teu áudio no 924-485-922. Vamos perceber se os melhores ouvintes do mundo estão próximos ou não da palavra de hoje.
1: Bom dia, Lamar. Bom dia, Nalera. Pois, a expressão do Norte é só fazer fita. Forte abraço, boa semana.
0: Boa semana também para ti, sempre ligado com a Rádio Nova Era, o Vítor Hugo, e a deixar aqui o Bitite, não está muito longe. Aliás, é só mesmo tu que estás também a ouvir as manhãs da Nova Era, pegares nesta palavra fita e aplicares para aquela pessoa que está sempre a fazer conta que algo não está bem, finge estar doente e a mentir sobre alguma situação. Tu topas que a pessoa está a mentir e usas logo esta palavra do Norte. Será que agora já percebeste qual é que é? Deixa o teu Bitite, a tua mensagem de voz no 924-485-922 e daqui a pouco, quem sabe, se não te ouves em direto nas manhãs da Nova Era. Agora, The Second Voice com Let Me Be, faltam 16 minutos para as 9. 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

Assim que se chama Show Me, música de John Summit, a dar ritmo e energia à tua manhã de segunda-feira. Faltam 10 minutos para as 9, ou como dizemos do Norte, são 9 menos 10. É a hora certa para o Só Quem É do Norte é que Sabe.

0: serás tu um verdadeiro nortenho ou nortenha? É isso que todas as manhãs venho comprovar com o Só Quem É do Norte é que Sabe. Em destaque, as palavras e expressões do Norte que utilizas no teu dia-a-dia. Hoje, falamos de um adjetivo bem nortenho para aquela pessoa que finge estar doente, estar a passar por um mau bocado e que mente sobre algo e tu aplicas esta palavra do Norte. Foram as principais dicas que eu revelei de que esta palavra também começava com a letra F e no WhatsApp da Rádio Nova Era não pararam de chegar os bitites dos melhores ouvintes do mundo. Muito obrigado a todos que participaram. Vamos perceber se conseguiram ou não decifrar a palavra de hoje.
1: Bom dia.
0: Bom
1: dia. A palavra de hoje, na minha opinião, é o fiteiro.
0: Será que é fiteiro? A mensagem da Maria no WhatsApp da Rádio Nova Era. Vamos a mais bitites.
2: Bom dia.
0: Bom dia.
2: Epá, estás a ser um fiteiro. Que fiteiro!
0: Rodrigo, com a energia certa, a participar no WhatsApp da Rádio Nova Era e parece a forma como ele diz esta palavra que a poderá utilizar algumas vezes. E isso poderá não ser assim muito positivo, mas depende da situação e também depende dos outros e não deste ouvinte. Será que é esta a palavra de hoje? É mesmo, porque só quem é do Norte é que sabe o que é um fiteiro ou uma fiteira.
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0: Participa todas as manhãs, podes ouvir o podcast em radionoveira.pt e ainda deixares as tuas sugestões. Sim, tu também fazes parte do Só Quem é do Norte é que Sabe e da chamada Produção das Manhãs da Nova Era, onde podes deixar a tua sugestão com aquela palavra e expressão do Norte que gostavas de ver aqui em destaque. Participa no Só Quem é do Norte é que Sabe através do WhatsApp todas as manhãs no 924-485-922. Faltam 7 minutos para as 9. Hoje, uma segunda-feira com céu pouco nublado, apenas o início da manhã com mais nuvens e até nevoeiro em alguns locais. As máximas chegarão em Aveiro aos 24 graus, Viana do Castelo com 25, Porto com 26 e Paredes com 35 graus. Nas manhãs da Nova Era, estamos a falar sobre situações embaraçosas que poderão ter-te acontecido num supermercado ou então vista acontecer e ficaste com aquela sensação de ainda bem que não é comigo. Participa no WhatsApp 924-485-922 se numa visita a algum supermercado para fazeres as compras habituais da semana ou até do mês, por exemplo, partiste alguma coisa e foi preciso chamar os serviços de limpeza, se deste por ti a bater com o carrinho de compras porque não o controlaste contra alguém, porque às vezes não é fácil, que ele fica pesado e as rodas poderão estar assim um bocadinho encravadas, ou se, por exemplo, também não te apercebeste e começaste a colocar as compras e alguns artigos num carrinho que não era o teu. Participa no WhatsApp da Nova Era 924-485-922, que está sempre pronto a receber as tuas mensagens de voz. A seguir, atualizamos as notícias com Miguel Rodrigues e também o trânsito nos acessos à Cidade Invicta.
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0: Manhãs da Nova Era, bom dia, são 9 horas. Voltamos a atualizar as notícias com Miguel Rodrigues. Olá, Miguel.
1: Olá, as histórias da Nova Era nesta segunda-feira. Nova semana, novos preços nos combustíveis com um aumento, quer no gasóleo, quer também na gasolina. O litro do gasóleo deverá custar a partir de hoje mais 3 cêntimos. Quanto à gasolina, o litro deverá custar mais 2 cêntimos. Preços que deverão vigorar esta semana. Nesta segunda-feira entra em campo de novo Portugal no Mundial de Futebol, jogo dos oitavos de final. Portugal-Espanha acontece no estádio de Dallas, em Arlington, Texas, nos Estados Unidos. A partir das 8 horas, jogo grande dos oitavos de final, Portugal-Espanha hoje. Então, grande noite de apoio à seleção portuguesa esta de segunda-feira. Pela música, o festival Tomorrowland foi eleito o número 1 no DJ Mag Top 100 Festivals 2026. Este ranking anual da DJ Mag, que elege os melhores festivais do mundo, pelo 6º ano consecutivo, elegeu o Tomorrowland na Bélgica como o melhor festival de música do mundo. O Tomorrowland, que acontece neste mês de julho, em Boom, na Bélgica. Olhando para os outros lugares da frente deste ranking da DJ Mag, o EDC Las Vegas ocupa a 2ª posição, no 3º lugar o Untold Festival, da Roménia, e na 4ª posição o Ultra Music Festival de Miami. Os lugares da frente deste ranking da DJ Mag, com os melhores festivais de música do mundo.
0: Obrigado, Miguel, mais uma vez. Helena volta às 10 com a informação. Vamos voltar a atualizar o trânsito. Há lentidão na VCI, no sentido Freixo e Rábida, a partir de Bonjoia até o Noda 3 e mais à frente, entre Paranhos e a Zona da Perlada. Ainda na VCI, mas no sentido Rábida-Freixo, conta com abrandamentos a partir do Campo Alegre até ao Norte Francos. Final da 1, também com intensidade a partir da Zona de Coimbrões até à chegada para a Ponte da Rábida e a afetar a A44 em ambos os sentidos para os acessos da 1 junto ao Norte Coimbrões. A Ponte do Infante ainda com dificuldade em direção à cidade do Porto, a marginal também com paragens em direção ao túnel da Ribeira, ainda há via panorâmica também com intensidade em direção ao Campo Alegre. Pela A28 demora a partir da ponte sobre o Rio Leça até ao final da Avenida AEP. Também a esta hora podes contar com o trânsito lento na Via Norte, ainda lentidão a partir da zona do viaduto da A4 até à ligação para a VCI, ainda na A4 também com dificuldades em ambos os sentidos para os acessos da A3 em direção ao Porto. Faz uma boa viagem com a Nova Era.
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0: Bom dia, obrigado por escolheres as manhãs da Nova Era para te ajudarem a acordar neste regresso à rotina. Se ainda estás a trabalhar, se as férias ainda não chegaram, convém que mantenhas aí o foco e a boa energia com as manhãs da Nova Era. Estou a perguntar-te qual o momento mais embaraçoso que poderás ter vivido num supermercado, que te aconteceu diretamente ou então que foste apanhado assim a meio de algum acontecimento. Envia o teu áudio com a tua história para o 924-485-922. Agora Lost Frequencies com Live It All. Bom dia e bom trabalho.

0: Alô, com Diving to Me nas manhãs da Nova Era. Boa segunda-feira, 15 minutos depois das 9. Não te atrases, uma boa viagem, um bom trabalho ou, se for caso disso, umas boas férias. Para hoje vais poder contar com um dia de céu pouco nublado, o início da manhã com mais nuvens e até nevoeiro em alguns locais. Quanto às máximas, vão descer um pouco, pelo menos no litoral. Aveiro com 24 graus, Viana do Castelo com 25, Porto com 26, mas Paredes continua com as temperaturas acima dos 30 graus. 35 graus é a máxima hoje para Paredes. Continua desse lado a ouvir as manhãs da Nova Era.
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0: É mesmo o ritmo do teu verão, com a música certa para aproveitares, para te motivar para o trabalho e também para as férias. Nas manhãs da Nova Era, pergunto-te qual é que foi o momento mais embaraçoso que te aconteceu num supermercado por causa de algo que tu diretamente provocaste, ou então foste apanhado assim em meio de alguma história que te fez criar um momento embaraçoso. Conta-me tudo no WhatsApp da Nova Era, 924-485-922. Para ouvires, chapéu.

0: Dua Lipa com Love Again nas manhãs da Nova Era. E é hoje que Portugal volta a jogar no Campeonato do Mundo de 2026, às 8 da noite, frente à Espanha, aos oitavos de final. E eu estou confiante que Portugal vai ser vencedor. E tu também, qual é que achas que vai ser o resultado final? Deixa aí o teu prognóstico no WhatsApp da Nova Era, 924-485-922. Boa segunda-feira, passam 26 minutos das 9. A seguir, atualizamos o trânsito. 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

0: Alexandra Stan com No Sleep nas manhãs da Nova Era. E se tiveste que voltar à rotina nesta segunda-feira, já não é hora de dormir, mas sim de trabalhar e aproveitar também para deixar tudo nos conformes, porque se calhar o e-mail está aí com uma caixa de entrada com muitos e-mails por abrir e, acima de tudo, também tens que te organizar. Vamos falar sobre o trânsito nesta manhã de segunda-feira, ainda com dificuldades na A28, a partir da zona da Espanhol até ao final da Avenida AEP, ainda com abrandamentos para a Avenida Sidónio Paes e também para a VCI. No final da A3, lentidão entre o nó da A4 e a chegada para a VCI, na saída para a circunvalação, em direção ao Hospital São João, com abrandamentos. Na VCI, no sentido Freixo e Rábida, o trânsito também lento a partir de Bom Joia até ao nó da A3. No sentido contrário, há abrandamentos desde o Campo Alegre até ao nó de Francos. Final da A1, ainda com intensidade a partir de Canidelo até à chegada para a Ponte da Rábida. A via panorâmica está com lentidão em direção ao Campo Alegre. Na Ponte do Infante, trânsito intenso em direção à cidade do Porto. Ainda na Via Norte, também trânsito lento na passagem pela Maia em direção à VCI. Mais à frente, após o viaduto da A4, há também trânsito intenso até à chegada para a VCI. Faz uma boa viagem com a Nova Era.
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0: 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Hoje falamos sobre situações embaraçosas que poderão ter acontecido contigo num supermercado, uma queda, um engano.

As manhãs da Nova Era têm mesmo o melhor ritmo para começares bem o teu dia. Esta soube aqui, Snake Hips com Lose Control. E para que não percas o ritmo, mantém-te desse lado em 101.3 e em radionovaera.pt com a emissão online para todo o mundo. Faltam 18 minutos para as 10. Falamos sobre situações e momentos embaraçosos que poderão ter acontecido contigo no supermercado. Aquele momento em que colocas as compras num carrinho errado, em que bates com o carrinho contra alguém ou uma estante e algo cai e depois parte e fica toda a gente a olhar. E eu confesso que a última situação embaraçosa que eu tive no supermercado, estava a ouvir um podcast nos fones e de repente nesse podcast, o conteúdo, alguém fala algo bastante caricato e que me fez soltar uma valente gargalhada. E quando olhei à volta, estavam as pessoas a olhar para mim e pensar o que é que se passa com aquele rapaz que do nada soltou aqui uma gargalhada e ninguém está a perceber o porquê. Porque eu estava a ouvir um podcast de humor e alguém que conta uma piada muito, muito engraçada e que me fez soltar uma valente gargalhada. É óbvio que fiquei um bocadinho assim envergonhado e a pensar, bem, Lomar, está na hora de desapareceres daqui. Mas por acaso depois continuei, foram só ali alguns segundos, mas foi assim o último momento mais embaraçoso que me aconteceu num supermercado. Também recordo que há uns tempos começaram a falar para mim, eu não estava a reconhecer a pessoa, mas de facto eu estava certo. Porquê? Porque eu nunca tinha visto aquela pessoa e a pessoa confundiu-me com alguém da família, mas foi assim um momento embaraçoso porque ela acreditava piamente que estava a falar com uma pessoa que não era na realidade aquela pessoa que ela estava à espera, e eu a dizer, não, não sou eu, a senhora deve estar confundida, és tu, és, estás indo na brincadeira, não é? Disse, não, não estou, eu não sou a pessoa que você acha que é, e fiquei assim numa situação constrangedora e não dei a volta para tentar perceber se era algum programa de apanhados, mas eu é que fui apanhado assim no meio de uma situação um bocadinho constrangedora. Pode acontecer a todos, eu também já confundi outras pessoas, mas sem dúvida que foi assim uma das últimas situações embaraçosas que me aconteceram num supermercado. E tu, participa através do WhatsApp da Nova Era, 924-485-922. Aquele momento em que te enganaste, em que, por exemplo, escorregaste porque o piso estava molhado, ou de repente dás por ti envolvido numa cena em que só querias desaparecer dali. Deixa o teu áudio e conta a tua história no WhatsApp da Nova Era, 924-485-922. Se por acaso neste momento estás a caminho do supermercado para fazeres algumas compras, atenção para que nada que possa acontecer te deixe também assim num momento embaraçoso. Se acontecer, já sabes o que é que tens que fazer. Enviar logo um áudio para o WhatsApp da Nova Era, 924-485-922, a dizeres, Lomar, acabou de me acontecer isto no supermercado, e encaixa perfeitamente no tema. Hein? Aqui a segunda-feira a ficar assim alinhada. 15 minutos para as 10, agora siga-la com Hello.

0: Jonas Blue com Edge of Desire nas manhãs da Nova Era. Para esta segunda-feira vais poder contar com um dia de céu pouco nublado, mais nuvens e até nevoeiro no início da manhã, e o vento vai soprar fraco. Quanto às máximas, Aveiro com 24 graus, Viana do Castelo com 25, Porto com 26 e Paredes com 35 graus. 10 minutos para as 10. Daqui a pouco não percas mais música a separar e também a atualização das notícias com o Miguel Rodrigues.
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0: Manhãs da Nova Era, bom dia. 2 minutos depois das 10, vamos atualizar as notícias com Miguel Rodrigues. Olá, Miguel.
1: Olá, as histórias da Nova Era nesta segunda-feira. Nova semana, novos preços nos combustíveis com um aumento, quer no gasóleo, quer também na gasolina. O litro do gasóleo deverá custar a partir de hoje mais 3 cêntimos. Quanto à gasolina, o litro deverá custar mais 2 cêntimos. Preços que deverão vigorar esta semana. Nesta segunda-feira entra em campo de novo Portugal no Mundial de Futebol, jogo dos oitavos de final. Portugal-Espanha acontece no estádio de Dallas, em Arlington, Texas, nos Estados Unidos. A partir das 8 horas. Jogo grande dos oitavos de final, Portugal-Espanha hoje. Então, grande noite de apoio à seleção portuguesa, esta de segunda-feira. Pela música, o festival Tomorrowland foi eleito o número 1 no DJ Mag Top 100 Festivals de 2026. Este ranking anual da DJ Mag, que elege os melhores festivais do mundo, pelo 6º ano consecutivo, elegeu o Tomorrowland na Bélgica como o melhor festival de música do mundo. O Tomorrowland, que acontece neste mês de julho, em Boom, na Bélgica. Olhando para os outros lugares da frente deste ranking da DJ Mag, o EDC Las Vegas ocupa a 2ª posição. No 3º lugar, o Untold Festival, da Roménia. E na 4ª posição, o Ultra Music Festival, de Miami. Os lugares da frente deste ranking da DJ Mag, com os melhores festivais de música do mundo.
0: Obrigado, Miguel. Mais notícias às 2 da tarde, na Nova Era.
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0: As manhãs da Nova Era estão contigo de segunda a sexta-feira, entre as 7 e as 11. Eu sou o Ricardo Lomar, bom dia, boa segunda-feira, de volta à rotina, pode ser ao trabalho, às aulas também, de férias. O importante é que a Nova Era seja sempre a tua escolha. Passam 4 minutos das 10. Twins com Sunrise on the Floor. Hoje falamos sobre situações embaraçosas que aconteceram no supermercado e daqui a pouco vamos falar sobre qual é que é o artigo que as pessoas mais esquecem quando vão às compras.

Ela é uma das novas estrelas em ascensão na música pop, Olivia Dean, com Man I Need, a versão de Chasing. Boa segunda-feira, passam 13 minutos. Depois das 10, falamos sobre momentos embaraçosos, situações caricatas que poderão ter acontecido contigo no supermercado. Foste também a figura principal ou então assististe, assim, na segunda fila a algo que aconteceu no momento em que estavas a fazer compras. E isto de fazer compras tem também muita sabedoria. Há quem goste de levar uma lista com tudo aquilo que precisa de comprar, há quem confie na memória e saiba mais ou menos aquilo que precisa para casa, mas existem estudos que conseguiram chegar

0: aos produtos que as pessoas mais vezes se esquecem quando vão fazer compras. E atenção, porque estes produtos poderão também fazer parte da tua lista de compras e tu poderás ter contado para esta estatística. E os dois produtos que as pessoas mais esquecem quando vão às compras, isto de modo geral, são os ovos e ainda o leite. São os mais esquecidos, mesmo que tu saibas que precisas deles, mas por vezes poderás esquecer-te. Já aconteceu contigo? Nunca aconteceu? Deixa a tua mensagem de voz, participa no WhatsApp 924-485-922. Se por acaso também já foste às compras, de propósito, para comprar ou leite ou ovos e conseguiste vir sem nenhum desses artigos embora. Deixa o teu áudio no WhatsApp da Nova Era 924-485-922.
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0: A Nova Era sabe o que queres ouvir. Temos a melhor música sem parar. Agora Kygo e este Heaven on Your Mind. When you breathe.

0: Ray com Where Is My Husband, a versão de Hypaton e David Guetta nas manhãs da Nova Era. Bom dia, boa segunda-feira. Eu sou o Ricardo Lomar, contigo nas manhãs da Nova Era, a falarmos sobre supermercados e aqueles momentos embaraçosos que agora, quando recordas, poderão fazer-te sorrir e soltar uma gargalhada, mas que no momento só querias ter desaparecido dali. Envia a tua história para o WhatsApp da Nova Era, 924-485-922. Agora não percas as novidades do Planeta Música com Miguel Rodrigues.
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2: Martin Garrix e Ed Sheeran lançaram a versão original de Repeat It, este tema que teve lançamento no passado mês de maio, mas foi gravada há já mais de uma década. Agora Martin Garrix e Ed Sheeran lançaram a versão original de 2015 de Repeat It.

with the Child tem música nova. Esta dupla norte-americana apresenta Looking for Someone, este tema que conta com a participação vocal de Drew Love.

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A voz de Ryan Tedder, os One Republic com Better Days nas manhãs da nova era. 25 minutos para as 11. Esta segunda-feira será com o céu pouco nublado, mais nuvens e até nevoeiro no início da manhã. As máximas vão descer um pouco, pelo menos no litoral. Aveiro vai chegar aos 24 graus, Viana do Castelo com 25 e Porto com 26 graus. Quanto a Paredes, temperaturas máximas de 35 graus para esta segunda-feira. O tempo vai continuar bem quente. Como a música da nova era, o clima e o ritmo vai também aquecer com este Carry Me Home Afro House Galaxy.

0: Eddie Swims com The Door, a versão de Cyril nas manhãs da Nova Era. O programa está quase a terminar, mas esta semana continuo contigo até ao meio-dia na Rádio Nova Era e daqui a pouco, depois das 11, vamos entrar em modo flashback para recordar as músicas que fazem parte da história da Nova Era e que também vamos limpar assim um pó às cassetes, aos vinis e ainda aos CDs com as músicas que marcaram os anos 90 e também o início dos anos 2000. Não percas a partir das 11 a primeira edição desta semana do Flashback, que será comigo, Ricardo Lomar. Prepara-te, porque a viagem no tempo vai ser inesquecível.
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3: Este é o ponto de partida para a primeira edição da semana do Flashback aqui na Rádio Nova Era. Comigo, Ricardo Lomar, prepara-te para viajar no tempo e recordares músicas que ainda te lembras da letra, mas se calhar já não ouves há muito tempo. E essa é a missão do Flashback aqui na Rádio Nova Era. Aumenta o volume, prepara a pista de dança, porque vais entrar numa viagem no tempo memorável. Continua desse lado com a Rádio Nova Era.
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3: Está mesmo ano, flashback desta segunda-feira. Eu sou o Ricardo Lomar. Vamos até 1999, esta viagem do tempo, por um cantor chamado Tom Jones, que lançava um dos maiores êxitos da carreira e que contava também com a produção do DJ alemão Musti. Será que te lembras deste Sex Bomb?

Acabaste de ouvir Mambana com Libre no flashback da Rádio Nova Era. E atenção, porque esta música fez-te viajar até o ano de 2003 e o verão. Dá para sentir assim o calor e ficares com aquela sensação de verão que é sentir-te livre, sem horários, sem tarefas para aproveitares. Mas aquilo que eu acho que tu não sabias é que este Libre de Mambana foi produzido por Axwell. Antes de mudar o mundo da música eletrónica com os Swedish House Mafia, este Libre do projeto Mambana tem aqui a produção de Axwell. A voz é de Isabel Frutuoso e é uma batida com pura energia latina e um sentimento de total liberdade. Se calhar já descobriste algo novo. Tu que és faz de música eletrónica, Axwell por detrás da produção desta música. Continuamos a viajar no tempo agora com Real McCoy e Another Night. Esta música pode trazer-te boas memórias. E a pergunta que eu tenho para te fazer é a seguinte: ainda te lembras disto?

0: Born Song a levar-te até 1998. The Don é o pseudónimo do DJ Pierre, um dos inventores do Headset House, e com um solo de trompete irresistível por parte de Daryl Dixon. Esta música que teve numa versão com uma voz feminina bem conhecida da dancing mundial, Barbara Tucker. É o flashback da Rádio Nova Era. Boa segunda-feira, comigo Ricardo Lomar. Agora vamos para as dicas. São as melhores festas da semana no De Copo em Copo com Miguel Rodrigues. Logo depois voltamos ao flashback.
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0: Os bons velhos tempos estão de volta para recordar as músicas que fazem parte da história da Nova Era, que ouvias nos CDs, também em vinil e nas cassetes. Esta música em particular que me faz viajar até à minha infância, quando comecei a ouvir rádio e que a Nova Era fazia parte também das minhas rádios favoritas, e lembro-me perfeitamente de estar a brincar em casa, a ouvir na aparelhagem do meu pai esta música que passava na Rádio Nova Era. É um verdadeiro hino da House Music, Ron Carroll, com este The Only Way Is Up no flashback.

Stereophonics com Have a Nice Day. E é aquilo que eu também te desejo. Uma boa segunda-feira com o flashback da Rádio Nova Era. Vamos continuar a trazer-te as músicas que estão assim no fundo do baú, ainda naquele porta-CDs que não pegas há muito tempo, na estante onde estão as cassetes e até os vinis. E agora vamos viajar até 1997 para uma banda que teve muito sucesso, Third Eye Blind. Isto diz-te alguma coisa? Uma banda de rock alternativo que nos anos 90 também teve muito sucesso a nível mundial por causa deste Semi-Charmed Life, que chegou ao top das rádios em todo o mundo e que foi um verdadeiro sucesso.

Esta é daquelas músicas que não precisa de apresentação. The Night Train, Kadok. Se calhar a fazer-te lembrar as primeiras saídas à noite. Estávamos em 1996 e este duo espanhol Juan Martínez e Pedro Miras lançavam uma das músicas que marcou para sempre o fenómeno das pistas de dança. De certeza que poderás estar aí a relembrar as músicas que ouvias nas saídas à noite, também no Walkman, nos CDs e ainda nos vinis. É essa a missão do Flashback na Rádio Nova Era. Tens direito a duas edições, a primeira às 11 da manhã e a segunda a partir das 7 da tarde. Mas isto continua, tenho muito mais para ti, sempre com a melhor música sem parar e agora com este Feels Like Magic, e é mesmo pura magia eletrónica com o projeto Katana.

Este Uprising, os Muse, no flashback da Rádio Nova Era. Eu sou o Ricardo Lomar, volto amanhã com uma nova edição a partir das 11. Mas para terminar, vamos para uma música que marcou os anos 90 e foi também a primeira música a entrar para o livro de recordes do Guinness como o single de reggae mais vendido da história. Chegou também ao número 1 do famoso top Billboard Hot 100 e, sem dúvida, uma música que tem uma história de vida verídica. Foi escrita na prisão por parte deste músico que cumpriu uma pena, mas mais tarde foi absolvido e que fala sobre

os informadores ou então a malta Shiba, usando aqui a expressão do norte, pelo que foi acusado de forma injusta por outra pessoa para se safar. E esta história fez com que ficasse mundialmente conhecido.

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Jennifer Lopez e Alok têm uma collab. A cantora norte-americana e o DJ produtor brasileiro estão juntos na faixa Everything's Fine. Just

outra collab reúne o DJ e produtor australiano Timmy Trumpet e o DJ e produtor de Miami, Brad Dizzy. Estão juntos em Roses, tema que tem lançamento pela editora Spinning Records.

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0: E agora passam 4 minutos das 2. Vamos às notícias na Nova Era com o Miguel Rodrigues. Olá, Miguel.
1: É isso, Silvia. Então, por aqui já estamos a postos para o grande jogo mais logo. Já temos, aliás, o frigorífico recheado, não é? Para mais logo para o jogo. Exato. Porque é mesmo um dia importante este em que Portugal vai defrontar a Espanha. Vamos ter aqui um duelo ibérico nestes 8º de final do Mundial de Futebol. Um jogo importante. Começa às 8 da noite em Arlington, Texas, no estádio do Dallas. Temos então Portugal a defrontar a Espanha, mais logo a partir das 8 horas. Jogo grande para nós destes 8º de final do Mundial de Futebol. Mais logo Portugal-Espanha. A dominar a atualidade nacional também os exames nacionais. De acordo com os professores, a plataforma usada pelos professores para a correção dos exames nacionais está novamente em baixo, de acordo com o que hoje avançou a imprensa, desde logo o Público, também Diário de Notícias, junto de vários professores. Ao tentarem aceder à plataforma, os professores são recebidos por uma mensagem de que está em manutenção e que a reabertura será às 3 da tarde. A correção dos exames nacionais deste ano, antes feita em papel, passou a ser digitalizada e feita na plataforma de classificação e supervisão, mas tem havido vários problemas informáticos que têm atrasado este processo, que deveria ter arrancado totalmente no dia 23 de junho e terminado com a publicação das notas no dia 14 de julho, prazo que foi já adiado para o dia 17 deste mês. Continuam, então, ao que parece, problemas com a classificação dos exames nacionais. Outras notícias, Paredes. Paredes é a primeira cidade capital euroatlântica do desporto 2027. É isso mesmo, o município de Paredes foi nomeado capital euroatlântica do desporto em 2027, numa distinção atribuída pelos ACES Europe, que reconhece o trabalho na promoção da atividade física, a excelência das instalações e programas inclusivos. Esta distinção, que foi ainda recentemente apresentada publicamente, distinção atribuída em setembro de 2025 e que irá vigorar no ano de 2027. Pelo Porto, arranca hoje a missão Férias é de Porto, de verão. Este programa, que conta com 8 semanas, este campo de férias de verão do município do Porto, que decorre em 6 localizações, que irão funcionar como base de recepção e entrega das crianças: o Complexo Desportivo do Monte Aventino, Pavilhão Manuel de Oliveira, também os pavilhões Pero Vaz de Caminha, Tuviso, da Ariosa e Irene Lisboa. O campo de férias de verão do município do Porto se destina a crianças e jovens com idades entre os 6 e os 15 anos de idade, que durante o verão têm a oportunidade de frequentar semanas temáticas e participar em dezenas de atividades desportivas e culturais divididas nestes 6 polos. A primeira semana, exatamente esta, começa hoje a missão Férias é de Porto. É uma boa atividade para fazer durante as férias de verão. Ele vira Nova Era.
0: Parece-me muito bem.
1: E a Silvia Braga, até às 3.
0: Não. Hoje é
1: aliás, até às 8. Pois é, porque o Daniel Oliveira também já está em missão Férias.
0: É verdade, já está de vacaciones e, portanto, nós vamos andar aqui trocados.
1: Férias. Pois é, vamos nos encontrar na Happy Hour mais logo. Vai ser uma festa.
0: Beijinhos,
1: em modo pré-jogo.
0: Até já.
1: Beijinhos.
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0: E é verdade, tal como já disse aqui, vou estar contigo a dar-te a melhor música sem parar a partir de agora e até às 8, nesta tarde de segunda-feira mais fresca. E eu nem acredito que vou dizer isto, mas ainda bem. É porque nos últimos dias, malta, foi muito bom, mas também para dormir foi um suplício, foi difícil. Portanto, agora que já conseguimos respirar, já não dá tanto para ir à praia e apanhar bronze ou apanhar banhos de quino no Oceano Atlântico, mas vai dar para respirar durante a noite. Abrimos esta hora com Afro House Galaxy e Carry Me Home.

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2: E não podia ser de outra forma, a melhor música do mundo, com o melhor do mundo, aqui a dizer que é a música que a malta gosta de ouvir, é a música da Nova Era. Pois claro, e logo mais Cristiano Ronaldo, que também vai entrar em campo neste jogo que vai ser um duelo ibérico e que eu estou aflita, malta, eu até me vou conter porque eu espero que isto comece para deixar esta ansiedade de lado, porque é possivelmente um jogo, eu estava muito entusiasmada com este campeonato do mundo e no primeiro jogo as minhas expectativas estavam demasiado altas e depois foi aquele desastre, apesar de ter sido um empate, não é? Mas estávamos todos à espera de um 5-0 ou 7-1, uma coisa do género. E o que é que aconteceu? Aquele empate em que as minhas expectativas tiveram de ser todas cortadinhas. E depois a coisa até correu mais ou menos, era ver cada jogo, ir passo a passo. Mas agora este, aposto que não vai ser um encontro muito fácil, porque claro que ambas as equipas querem passar à fase seguinte. E está aqui muita emoção em jogo logo mais a partir das 8, portanto, eu hoje já disse assim, nem posso tomar mais café, porque senão fico um bocadinho nervosa. E vai ser, de certeza, um encontro arrebatador logo mais com a nossa seleção. Estamos todos preparados, ou não, para ver este jogo Portugal-Espanha.
1: Porto e tudo à volta.

0: A Taylor Swift aqui com The Fate of Ophelia. A tocar na Nova Era, música sem parar. E dizem, ou diz-se, consta-se que ela casou este fim de semana, na passada sexta-feira. Mas eu já andei a pesquisar na net e não encontro nada, nenhuma imagem, nenhuma fotografia, nada vazou para a web. E por acaso gostava de saber, afinal, como é que foi o casamento da Taylor Swift com o Kelce, não é? Como é que ele se chama, o jogador? Pronto, o seu agora marido. Eu até nem sou a maior fã da Taylor Swift, ainda não sou uma Swiftie, mas gostava de, assim, só espreitar como é que terá sido o casamento desta, que é uma das artistas mais bem-sucedidas do mundo, se não a mais bem-sucedida dos dias de hoje. Assim, a tocar na Nova Era, música sem parar, já sabes que a seguir há mais meia hora, sem pausas, que arranca com uau e biribiri, biribiri, biribiri. É mais ou menos assim o nome, hein? E antes disso, ainda chega o Miguel Rodrigues com o Planeta Música.
1: 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Martin Garrix e Ed Sheeran lançaram a versão original de Repeat It, este tema que teve lançamento no passado mês de maio, mas foi gravada há já mais de uma década. Agora Martin Garrix e Ed Sheeran lançaram a versão original de 2015 de Repeat It.

Luz. Louis the Child tem música nova. Esta dupla norte-americana apresenta Looking for Someone, este tema que conta com a participação vocal de Drew Love.

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Kong, diretamente de França, aqui para o Porto e tudo à volta nesta tarde de segunda-feira. Na Nova Era, música sem parar. E eu sei que há muito boa gente já de férias. Se é o teu caso, então, olha, boas férias, aproveita bem. E

0: ainda estamos juntos por cá hoje num horário diferente, porque também por cá já começaram as férias do Daniel Oliveira e até às 8 então vou dar-te a melhor música sem parar, o que inclui a Happy Hour e ainda o Flashback.
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3: E vamos a isso, mais uma hora, sempre com a melhor música sem parar. E esta tem sido a mais votada pelos melhores ouvintes do mundo em radionovaera.pt. Pela terceira semana consecutiva está no número 1 das 40 mais. Abre esta hora da Second Voice, Let Me Be.

0: Clássico que nós também ouvimos aqui muito na Nova Era do Martin Solveig. E entretanto, um beijinho para...
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0: Um beijinho para a NATO, que está aí ligada também na Rádio Nova Era, agora com a Olivia Dean e Mena.

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2: As primeiras e sempre muito valiosas dicas de Copa e Copa aqui com o Miguel Rodrigues. Entretanto, estava aqui colada num reels que me apareceu nas redes sociais e o que é que acontece? Claro que eu fui atraída por um clickbait a dizer Maria Botelho Muniz cai em direto na televisão. E, na verdade, eu queria ver alguém, não é? A fazer as neiras em direto, tal como eu faço aqui muitas. Ainda que as minhas não se vejam, apenas se ouvem, já não é assim tão mau, mas a Maria Botelho Muniz não caiu na nada, malta. Ela só estava com dificuldade a levantar-se. De qualquer modo, claro que eu fui atraída e estive a ver isto em repeat. E acontece aos melhores e também à Maria Bethânia Muniz. Já a seguir vem mais música sem parar, mais uma dose incrível. Meia hora sem pausas que começa com a nova do Lost Frequencies.
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2: E aí está, prometido, é devido, Lost Frequencies a dar aqui o kick-off para esta meia hora sem pausas. Live it all!

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0: Alok Petrillo, se bem que é conhecido como apenas Alok, DJ produtor brasileiro que está em grande e que tem lançado músicas atrás de músicas incríveis como esta que acabamos de ouvir aqui, que conta também na voz com Khalid. Dive Into Me é demais, é uma das minhas favoritas que anda a tocar por cá e também tem sido as tuas, tem estado sempre muito bem posicionada nas 40 mais. Entretanto, o Alok também vai estar no Tomorrowland nos dois fins de semana em breve e ainda vai ter datas por Ibiza, assim algumas datas próximas aqui do norte de Portugal para poderes ver e ouvir o Alok ao vivo a tocar músicas como esta que acabaste de ouvir aqui na Nova Era. Entretanto, hoje já sabes que estamos juntos até às 8, também com a Happy Hour e ainda o Flashback, por isso conto contigo aí desse lado, ok?
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1: Vamos a isso, também a começar mais uma hora aqui no local habitual da melhor música sem parar. Claro que é a nova era, música sem parar, só pode. Como dizia antigamente aquele ator George Clooney, que toda a gente conhece, What Else? E agora é a Dua Lipa que diz a mesma pergunta. Eu digo, Where Else? Claro, só podia ser aqui na nova era, ouvir músicas como esta. Denis Ferrer, How Do I Let Go?

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2: Não há dúvidas, hoje também o melhor do mundo entra em campo frente à Espanha, a nossa seleção, com o melhor do mundo. Pois claro, falo do Cristiano Ronaldo e de todos os colegas que estão a representar a nossa seleção lá pelos Estados Unidos, pelo Canadá, também pelo México. Hoje o jogo é nos Estados Unidos, mais exatamente em Dallas, e a ver vamos como é que isto vai correr. Malta, estou aqui num estado de nervos, oh, que nervos conto nada, até vou beber um golinho de água. Benito Bazar, agora, prepara-se para tocar agora na Nova Era. Back to Life, é assim que se chama a música que já roda aqui na Nova Era.

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0: O Yougel com Moving to the Sun, aqui com a grande Ultranata, e também a brilhantar esta versão desta música, que para mim é uma das músicas que já está a marcar o verão 2026, e aposto que muitas memórias vão ficar com esta música, oh, de banda sonora, quando mais tarde voltarmos ao verão 2026. É também uma das músicas que eu sei que tu adoras, é a número 2 das 40 mais da nova era, e já podes votar para a contagem da próxima semana, ok? Agora, Planeta Música, com ele sim, Miguel Rodrigues, a contar-nos novidades do mundo da música. Aqui está ele.
1: 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Jennifer Lopez e Alok têm uma collab. A cantora norte-americana e o DJ produtor brasileiro estão juntos na faixa Everything's Fine.

0: orquestra Collab reúne o DJ e produtor australiano Timmy Trumpet e o DJ e produtor de Miami, Brad Dizzy. Estão juntos em Roses, tema que tem lançamento pela editora Spinning Records.
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5: E esta é a meia hora de música que começa agora com esta que eu garanto que só ouves aqui na Nova Era. Chama-se Magnetic e é mesmo magnética. Da Bosa, a tocares agora.

0: E na verdade eu acho que todos estranhamos esta versão, porque não é fácil fazer uma versão de um clássico como Faithless Insomnia. Mas o que é certo é que depois de ouvirmos, esta música acabou por entrar, é? E tal como a Coca-Cola, primeiro estranha-se, depois entranha-se. Foi o que aconteceu aqui à Bebe Rexha com este New Religion. Eu adoro esta música. Acho incrível e uma versão super bem feita e atualizada para 2026. E também uma das músicas que eu tenho a certeza que vai marcar este ano, ainda que só tenha passado meio ano, é verdade. Ainda falta mais metade deste ano para chegarmos a balanços. E só mesmo lá para a reta final do ano, que, na verdade, daqui a nada vai acontecer estarmos a dizer, faltam 5 dias para o Natal. É sempre assim, mas tudo certo. Olha, aquilo que não falta quase, quase nada, faltam menos 10 minutos, é para começarmos a Happy Hour, que hoje, em vez de Daniel, vais levar comigo e com o Miguel.
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2: 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E se já passa das 5 da tarde, quer dizer que começa a Happy Hour hoje sem o Daniel Oliveira, comigo, mas com o Miguel, como sempre. Olá, Miguel.
3: Olá, Silvia, bem-vinda à Happy Hour. Obrigada. Vai ser uma festa estas próximas duas semanas. E se está a começar a Happy Hour e passa das 5, significa que estamos a menos de 3 horas.
2: Oh, meu Deus!
3: Do grande jogo, não é? Nós hoje só estamos concentrados no grande jogo, o duelo ibérico.
2: Estou um bocadinho nervosa, até já perdi a voz.
3: Estamos
2: e tudo.
3: Todos.
2: Estou a falar a sério,
3: é a grande ansiedade. Aqui no estúdio da Nova Era.
2: Ai, ai, vai ser assim, às 8.
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2: Para já, começamos com a Alok, esta música que eu adoro. E é claro que só podias ouvir aqui na Nova Era, música sem parar. Começamos em grande a Happy Hour de hoje comigo, Silvia Braga, com Miguel Rodrigues, durante as próximas duas horas. Esta chama-se então I Wonder If You Know. É o Alok aqui a dar a pontapé de saída. I wonder if you know.

0: Swedish House Mafia aqui com The Weeknd em Moth to a Flame.
1: Olá.
0: E isto, aqui não há ninguém a cheirar a traça, é só isto que eu vos digo. Lembras-te daquele cheiro das bolas da traça, Miguel?
2: Por acaso, quem é que esquece esse cheiro?
0: Pois, isto porque não pensei que eu sou maluca, é que Moth to a Flame fala precisamente disso, traças. Portanto, são as traças.
2: Aliás, é tão incomodativo para nós como para as traças, pelos vistos, não é? Porque elas também não gostam
0: pois
2: nada
0: elas
2: disso.
0: Não gostam. Mas é aquele cheiro era horrível e deixou de se usar, e entretanto, olha, há uns tempos apanhei uma traça.
2: Sério?
0: Em casa?
2: Sem esse cheiro, não é? Portanto,
0: sem esse cheiro, não tenho.
2: Bendito cheiro,
0: aqueles
2: então.
0: De alfazema que não fazem nada.
2: Exato.
0: E depois é uma camisola com buracos.
2: Aquilo pelo menos era eficaz.
0: Já foi.
2: Afastava as traças.
0: Aí era, afastava tudo. Desculpem. Já estou a estragar aqui o momento da happy
2: não
0: hour.
2: Não foi o cheiro dominante no casamento da Taylor Swift.
0: Não,
2: não. Nós estamos já focados no jogo de hoje, mas isso não nos impede de olhar para o que aconteceu neste fim de semana. E é claro que este fim de semana.

0: antes e depois tantos os convidados que foi impossível esconder que o casamento aconteceu mesmo. Taylor Swift casou-se com Travis Kelce, a cantora norte-americana que assim se uniu para a vida ao jogador de futebol americano Travis Kelce. Já noivavam há algum tempo. Há alguns pormenores que se vão sabendo, não há ainda imagens, isto porque os convidados, que foram muitos, entre eles muitas celebridades, tiveram que assinar acordos de confidencialidade. Os telemóveis foram proibidos, portanto não há imagens divulgadas do casamento. Imagino que lá mais para a frente, se calhar, haja aí um documentário, qualquer coisa que Taylor Swift vá lançar para alimentar a curiosidade dos fãs. Mas então, Taylor Swift e Travis Kelce, que curiosamente têm ambos 36 anos, casaram-se no Madison Square Garden em Nova Iorque. É uma escolha já algo improvável para um casamento, o Madison Square Garden, que é uma arena desportiva, não é? Muito utilizado para concertos. Lá esteve o Martin Garrix ainda recentemente, não foi?
1: No
0: Madison Square Garden, não vai estar. Também temos tido vários concertos, grandes concertos no Madison Square Garden, e, pelos vistos, agora também um grande casamento, que foi o de Taylor Swift e Travis Kelce. É curioso que aquilo que se vai sabendo, a cerimónia foi celebrada por Adam Sandler, o ator que é muito amigo de Taylor Swift, e entre os convidados tivemos muitas figuras, não apenas do futebol americano, claro, porque Travis, o Travis Kelce é jogador do futebol americano, mas também muitas outras celebridades da música, do cinema, que marcaram presença neste casamento. Por exemplo, Beyoncé foi um desses nomes, que também, Steven Spielberg, outro nome que também marcou presença.
1: Eu cá para mim, ele ainda esteve a realizar.
0: Se calhar, olha, quem sabe.
1: Olha.
0: Outros pormenores que se sabem, que foram avançados desde logo pela revista People: os noivos vestiram Christian Dior alta costura, o vestido de Taylor Swift e o fato de Travis Kelce foram desenhados por Jonathan Anderson, diretor criativo das coleções feminina, masculina e de alta costura da Dior, em estreita colaboração com os noivos. Foi o que se leu numa nota de um assessor de Taylor Swift. Este é o primeiro vestido de noiva de alta costura do designer para uma celebridade mundialmente famosa. Os sapatos foram feitos à medida por Christian Louboutin.
1: Louboutin, com certeza.
0: E Taylor Swift usou joias Cartier. Portanto, foi um casamento modesto.
1: Muito modesto. E aposto que Miguel Rodrigues, que foi tudo oferecido, ou então pago mesmo.
0: Provavelmente, não é? Porque esta publicidade é preciosa, não é?
1: É preciosa, e pelos vistos, eu acho que tu tens toda a razão, isto ainda vai dar um documentário bem pago.
0: Ainda vai dar que falar.
1: Pois vai.
0: Ainda vai dar que falar.
1: Porque eu andei à procura de fotos do vestido e nada.
0: E nada.
1: Rien de rien.
0: Mas se calhar é isso mesmo, se calhar ainda lhe pagaram ou lhes pagaram para eles poderem usar estas...
1: Multimilionária. E ainda recebe ofertas Dior, Cartier e Louboutin. Não, estão... Vida
0: outros
1: de pobre não é fácil.
0: Pormenores. Eles optaram por não ter damas de honor. Portanto, o irmão de Taylor Swift, Austin Swift, foi o padrinho de honra da noiva. O irmão do noivo, Jason Kelce, foi o padrinho de honra de Travis Kelce. A cerimónia reuniu as duas famílias e foi celebrada então por Adam Sandler. Para já é isso que se sabe, e depois a lista de convidados, porque havia muitos fotógrafos a tentarem apanhar os momentos em que os convidados chegaram, e portanto aqui está a lista. Olha, no mundo da representação: Bradley Cooper, Dakota Johnson, Julianne Moore, Hugh Grant, Zoe Kravitz, Ethan Hawke, depois também Ed Sheeran, Dua Lipa, Ellie Goulding, Camila Cabello, as modelos Gigi Hadid e Karlie Kloss, o apresentador Jimmy Fallon, o estilista Tommy Hilfiger, algumas das celebridades que estiveram presentes, claro, sem telemóvel e com a cláusula de confidencialidade assinada para que não haja nenhuma informação a transpirar deste casamento. E ter-se-á transpirado bastante, porque estava muito calor em Nova York.
1: Olha, eu só penso assim: se nós fôssemos convidados para ir ao casamento da Taylor Swift, o que é que nós lhe daríamos? Porque o que é que esta malta oferece a alguém multimilionário?
0: Era uma questão não muito é? Interessante, não é? Ir tipo, checar a lista
1: não
0: é? de presentes.
1: Não tem, de certeza.
0: Se calhar
1: que não
0: vai estar no tal documentário também.
1: Mas tipo, eles não precisam de nada. Nós aqui, pobres mortais, dizemos: ah, vamos dar 150 euros por pessoa. Está feio. E a Taylor Swift, o que é que se dá? Não faço ideia.
0: É verdade, essa é uma dúvida pertinente.
1: Que sejam felizes para sempre, ou até enquanto o amor durar. 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

0: E esta chama-se iRun. Se por acaso estás aí a preparar-te para dar uma corridinha, que leves a nova era aí nos teus ouvidos para te ajudar a manter o pace, hein? Miguel Rodrigues, estou muito pro. Tenho um pace péssimo, mas também não me interessa nada. Sabes que é o pace, Miguel Rodrigues?
1: Não faço ideia.
2: Eu já sabia.
0: E este aqui é aquela gíria de malta que corre e que é para perceber qual é que é o ritmo.
1: Ah, o pace é o ritmo.
0: É o ritmo, tipo, a quantos quilómetros fazes por hora.
1: Acho que eu gosto.
0: Eu também não é que sei, saiba muito mais. Tem um bocadinho, mas acho que tem a ver com os quilómetros.
1: Portanto,
0: que
1: é bom ter um bom pace.
0: É bom ter um bom pace, neste caso, um pace baixo, que é tu consegues fazer tipo, quanto é que é? Ou estou 5.1, acho que é mais ou menos assim uma coisa.
1: Estamos sempre a aprender.
0: É, quer dizer que tu corres muito por minuto.
1: Os jogadores de futebol devem ter um bom pace.
0: Tem que ter. Tem que ter mesmo um bom pace.
1: Incluindo os jogadores de Portugal e de Espanha que vão jogar hoje.
0: Os de Espanha não quero nada que tenham um bom pace. Podem ter um péssimo pace, ou o Lamine Yamal, lá como se chama esse, que nem faço ideia do nome, pode ter um péssimo pace.
1: Desculpa. E bem a propósito dos jogadores de futebol e do Mundial de Futebol, eis que nos chega uma informação da qual agora damos conta e que tem a ver com a eleição levada a cabo pelas utilizadoras de uma aplicação de encontros sem compromisso que terá chegado agora recentemente a Portugal, que se chama Glidden. E então, a história é mesmo esta. As utilizadoras da aplicação Glidden elegeram os jogadores do Mundial de Futebol que consideram mais atraentes. E, portanto, aproveitando como mote esta competição, este Mundial de Futebol, a Glidden perguntou às suas utilizadoras de diferentes países quais os jogadores que consideram mais atraentes. E, ao que parece, nesta apreciação não contam tanto os golos ou a técnica futebolística, mas principalmente o carisma, a boa forma física, eventualmente o pace, talvez seja um dos fatores a ter em conta.
0: Não acredito.
1: E o sorriso. O sorriso também entra aqui em linha de conta nesta eleição. Então, de acordo com esta informação que recebemos, as mulheres portuguesas que utilizam esta plataforma de encontros não monogâmicos
0: é
1: uma boa descrição. Portanto, uma plataforma de encontros não monogâmicos, isto para descrever corretamente a app, não é? Elegeram Rubén Neves como o jogador mais atraente da equipa da seleção portuguesa. Portanto, de acordo com este press release da Glidden, nós temos as suas utilizadoras portuguesas a elegerem Rubén Neves como jogador da seleção portuguesa mais atraente. Em Espanha, que hoje defronta Portugal, as mulheres espanholas que são utilizadoras desta mesma aplicação, votam em Marco Corella. Portanto, é a escolha das mulheres espanholas. Por outro lado, para as mulheres brasileiras, e sabemos
0: que... é muito feio.
1: O Marco Corella.
0: Não, desculpem.
1: É aqui apresentado como carismático.
0: Ai, não. Só carismático, pronto. Não é?
1: Tens que ver que é o sorriso, é a boa forma física, carisma e o pace não aparece aí na fotografia
0: Miguel,
1: que estás
0: espera,
1: a ver.
0: Desculpem lá, desculpa, Miguel. Não.
1: Bom, digamos que tem um look algo carismático.
0: É carismático só.
1: Pronto, é carismático.
0: E pode ser muito bom jogador, espero que hoje esteja péssimo.
1: É o Marco Corella.
0: Péssimo.
1: Quanto às mulheres brasileiras, e sabemos que para a seleção brasileira as notícias não são muito animadoras, não é? Porque foi ontem eliminada pela Noruega, mas também fazemos menção à escolha das mulheres brasileiras que utilizam esta aplicação. E então o jogador mais atraente para as mulheres brasileiras é Neymar. É. E já agora faz-se aqui a apresentação desta app, que consta também desta informação. A Glidden é aqui apresentada como site líder mundial em encontros extraconjugais criados por e para mulheres. Foi criada em França em 2009 de acordo com esta informação, atualmente conta com quase 15 milhões de utilizadoras e representação em 150 países.
0: Muito
1: Portanto,
0: bem.
1: É uma app verdadeiramente global.
0: Ok. Bem, mas devo dizer que, já agora, estava à espera que Miguel Rodrigues e tu, Silvia, qual é que é o jogador mais...
1: Não, eu não queria lançar-te esse desafio, mas se estiveres à vontade eu posso dizer.
0: Parcial.
1: Qual é o jogador da seleção portuguesa que consideras mais atraente?
0: Cristiano Ronaldo. Primeiro, porque é dos poucos
1: Sim, mas considerando o carisma, não é?
0: Está na minha faixa etária.
1: Sim, e carisma, boa forma
0: eu
1: física.
0: Eu vou explicar, posso explicar.
1: E sorriso.
0: Pessoas que têm sorriso perfeito. Agora, como eu também, no início era jovem, claro. Usei aparelho. Claro. E ele também. Certamente um bocadinho mais caro que o meu. Mas adiante. O que é que... Porque eu acho que agora os jogadores não são assim tão... são todos um bocadinho... Mas Cristiano Ronaldo é diferente. E okay. Aquela época em que tínhamos Fernando Couto, o Vítor Bahia, o Paulo Sousa, as raparigas da minha idade sabem. O Figo. Elas sabem, elas percebem. Era diferente, percebem? Era diferente. Agora, pronto, se calhar já não nos interessa tanto, não é? Também já são mais
1: novitos. Portanto, a tua aqui irias eleger o Cristiano Ronaldo. O capitão.
0: É óbvio, o capitão, sempre capitão, nosso menino de ouro para sempre e todo sempre. Cristiano Ronaldo, sempre. Eu sou, já, vocês já sabem, sou completamente parcial.
1: Esperemos que ele se sinta assim tão inspirado daqui
0: vai,
1: a pouco,
0: vai.
1: Não é?
0: E vai, ele chegou muitos
1: diferença.
0: Anos em Espanha. Portanto, ele também
1: é verdade,
0: ainda,
1: sim,
0: ainda
1: também
0: se
1: conheço.
0: Deve lembrar.
1: E da seleção espanhola? Tens conhecimento dos jogadores da. Não, da atual seleção espanhola?
0: A única
1: não?
0: coisa que eu me lembro que eu acho que já não joga é o Piqué. Só por causa da
1: pois,
0: cena da Shakira.
1: Exato, mas... Da Shakira, exato.
0: Estou péssima. Ah, não, e aquilo. E a Amin Lamal ou a como é que
1: consideravas que eram mais atraentes?
0: Não, não, isso é péssimo também. Não, não, são todos muito maus. Desculpem, não
1: pronto,
0: tem.
1: Mas é o
0: não.
1: grande destaque em termos futbolísticos, pelo menos.
0: Sérgio Ramos era interessante. O próprio guarda-redes.
1: A seleção espanhola foi altamente icónica, não
0: o
1: é?
0: O guarda-redes jogou no Porto.
1: Várias gerações de ouro.
0: O Iker Casillas,
1: o Casillas também
0: interessante.
1: Também,
0: não é que fosse para mim, mas estamos no Cristiano Ronaldo. Desculpem, Miguel.
1: Pronto,
0: desculpa ter estragado aqui um momento.
1: Estão partilhadas as tuas escolhas.
0: E ele vai dizer assim: para quê que estás aqui neste horário? Daniel Oliveira, regressa que estás perdoado. Regressa, mas é agora só daqui a 15 dias. Vai levar comigo. E vocês também.
1: Boas férias para o Daniel, que aproveite.
0: Beijinhos, Miguel. Até já, porque eu vou ficar aqui ainda até às 7, não é? E já a seguir,
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0: E agora a altura das dicas de Cop em Cop com Miguel Rodrigues. Logo depois retomamos a Happy Hour ainda até às 7.
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0: 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E de volta à melhor música sem parar aqui no teu regresso a casa com esta que é uma espécie de antecipação também do flashback. Não esquecer que às 7 eu estarei por cá com uma hora inteirinha, assim com música como esta, mas antiga. Para já, este é o remix para Tears for Fears, Everybody Wants to Rule the World.

0: acessos, neste caso as saídas do Porto e tudo à volta neste regresso a casa.
1: E essas saídas devem refletir já alguma impaciência por chegarem ao destino a tempo de verem o jogo Portugal-Espanha, não é?
0: Ninguém pode falhar.
1: Começa às 8. Então, já há trânsito intenso no Grande Porto, dentro daquilo que é habitual, na VC no sentido Freixa Rápida, a partir de Bonjoia e até à saída para a 3, volta a complicar a partir do Norte Francos e até à Ponte da Rábida para Gaia, no sentido contrário da VCI, entre a Ponte da Rábida e o Nó das Antas. Temos também A3 no sentido Maia-Porto, desde a A4 até à VCI, nos dois sentidos da Avenida AEP, também A28, sentido Matosinhos-Porto, a partir da A4. Ainda o início da Via Norte, na VCI, em direção à Maia. Quanto a Gaia, temos trânsito mais intenso nas ligações para o Norte Coimbrões, pela A44 e também pela A1.
0: Então, boa viagem e bom regresso a casa e que seja também um bom jogo para Portugal.
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0: E agora falta um minuto e meio para as seis. O que quer dizer que há notícias com Miguel Rodrigues. Miguel.
1: É isso, Silvia. Vamos então a elas, às notícias. Claro que por esta altura as atenções estão mesmo concentradas no jogo Portugal-Espanha, jogo dos oitavos de final do Mundial de Futebol. Este jogo que vai arrancar daqui a cerca de duas horas, numa altura em que se recorda a posição, por exemplo, de Cristiano Ronaldo antes do jogo. Em antevisão, Cristiano Ronaldo falou daquilo que tem sido este Mundial, também das expectativas para o jogo. Disse que não está fácil para ninguém, mas que treinaram bem, a equipa está tranquila, e disse Cristiano Ronaldo, isto em declarações ontem, que o importante é a equipa jogar bem hoje e ter fé que vamos passar. As palavras de Cristiano Ronaldo. De resto, em relação ao jogo de hoje, fala-se muito de um confronto geracional entre Cristiano Ronaldo e Yamal. Este confronto geracional entre os dois jogadores, que são de facto gerações muito diferentes. Cristiano Ronaldo ganhou a primeira bola de ouro numa altura em que Lamine Yamal ainda seria bebê, tinha completado um ano pouco tempo antes, e portanto há um grande gap geracional entre CR7 e Yamal, e os dois estarão a defrontar-se no jogo que vai acontecer neste dia, numa altura em que estamos a aguardar a formação inicial das equipas e perceber quais os jogadores que irão alinhar de início com Portugal. Este duelo ibérico que vale, portanto, um lugar nos quartos de final do Mundial. O jogo é no estádio de Dallas, em Arlington, no Texas, nos Estados Unidos, e vai então começar às 8 da noite em Portugal continental. Este jogo, que tem arbitragem de um inglês, Anthony Taylor, é o árbitro que irá dirigir este jogo Portugal-Espanha, que começa daqui a cerca de duas semanas. Ainda a propósito, aliás, duas horas. Duas semanas não, daqui a cerca de duas horas. Não, pois. Isso era uma espera um bocadinho insuportável, não é? Duas semanas é muito tempo. Estamos ansiosos, queremos que seja duas horas. Mas a propósito do Mundial de Futebol, existe uma polémica que envolve Donald Trump, o presidente norte-americano, que aliás confirmou hoje que pediu ao presidente da FIFA, Gianni Infantino, a reavaliação do cartão vermelho que foi mostrado ao avançado norte-americano, Follorin Balogun, para que ele possa jogar no jogo frente à Bélgica. Disse Donald Trump, durante um evento na Casa Branca, que pediu uma reavaliação porque não achou que tivesse sido falta. Portanto, Donald Trump agora em modo VAR.
0: Meu Deus.
1: A dar também os seus palpites quanto à arbitragem. O presidente norte-americano considerou que as regras relativas ao cartão vermelho são injustas e classificou como muito duvidosa a atuação do árbitro do jogo entre os Estados Unidos e a Bósnia-Herzegovina. Esta é, de resto, uma situação que está a gerar grande polémica no Mundial de Futebol, a propósito da atuação do presidente da FIFA, Gianni Infantino. Por cá, a polémica tem sido à volta dos exames nacionais, com os problemas que têm sido verificados com a plataforma de correção destes exames nacionais. Cerca de 70% dos exames do secundário estão nas mãos dos professores e os restantes deverão ser distribuídos até ao final do dia de hoje. Foi o que disse o ministro da Educação em declarações nesta segunda-feira. Ele disse, aliás, que não há classificadores sem provas para corrigir pela primeira vez este ano. As provas dos 11º e 12º anos, que continuam a ser realizadas em papel, estão a ser corrigidas em formato digital, e este é um processo que implica que tenham que ser digitalizadas e só depois distribuídas pelos professores para serem avaliadas. Mas este é um processo que tem tido alguns problemas, mas agora ficam então estas declarações do Ministro da Educação a garantir o envio de todos os exames em atraso ainda hoje. E agora, na nova era, continua a happy hour.
0: Olha, e estavas a falar em declarações do Cristiano Ronaldo, fica por aí, Miguel, que vais ouvir uma coisa que ele também disse acerca da nossa música.
1: Sim, ok.
0: Espera aí.
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0: 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E tal como estava prometido, esta hora da Happy Hour abre com declarações de Cristiano Ronaldo sobre a música da nova era.
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0: Estás aí ligado na Happy Hour da Nova Era, até às 7.
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0: Comigo, Silvia Braga, hoje e durante os próximos 15 dias, e também, como sempre, com o Daniel, com Miguel Rodrigues. Daniel Oliveira, que está de férias, meu Deus, eu sou disléxica, gente.
2: É, o Daniel hoje estou de férias, boas férias para ele.
0: É verdade, boas férias para o Daniel Oliveira, que estará certamente a descansar a esta altura, e muito bem, férias merecidas.
2: Merecidas.
0: E agora, Miguel Rodrigues, nós também estamos a precisar. Olha, eu estou a precisar muito de férias.
2: Olha, porque não umas férias em Ibiza, que passassem ali pelo Clube Universe em Ibiza. Era bom, não era? A propósito de Ibiza, o Armin van Buuren disponibilizou nas suas redes sociais um set de vinil. Parece que o vinil está mesmo na moda. Ainda na semana passada aqui na Happy Hour falamos de um set todo ele em vinil de Carl Cox, ele que também é um nome forte do verão de Ibiza, mas agora também Armin van Buuren a partilhar este set de trance que foi gravado exatamente no Universe, que é o maior clube de Ibiza, também um dos mais recentes, e é o número 1 do mundo de acordo com a DJ Mag. Segundo a último ranking dos melhores clubes do mundo da DJ Mag, o número 1 é agora o Clube Universe. Então, Armin van Buuren gravou este set num espaço do Universe, que é o Dome, e foi lá que gravou toda esta hora em vinil, em que ele passa grandes sucessos do trance, de nomes como, por exemplo, Paul Van Dyk, Chicane, entre outros. De resto, Armin van Buuren também anunciou que vai adicionar uma hora em vinil a todas as suas atuações na residência que está programada para o Universe. Serão residências de 5 horas, espetáculos de 5 horas, que vão celebrar os 25 anos de A State of Trance, que é a marca de Armin van Buuren e que dá o nome ao seu radio show. Vai acontecer às segundas-feiras, desde 7 de setembro até 5 de outubro. Este aqui é um momento da sua atuação que ele agora partilhou em vinil.
0: Bem, estou estupefacta. Porque assim, tocar vinil é só para quem sabe.
2: É só para quem sabe.
0: Não
2: é
0: dá para pôr o 5.
2: Mas neste caso, não serão 5 horas em vinil. Portanto, ele vai adicionar no set dele uma hora em vinil. Mas o Armin van Buuren ainda é perfeitamente capaz de passar um set de 5 horas em vinil.
0: Eu já ouvi ao vivo em 7 horas nessa noite, não era em vinil, mas já ouvi num set ao vivo no Amnésia, em Ibiza também.
2: Certo.
0: Durante 7 horas em que ele levava convidados, o irmão, as cantoras, levava toda a gente durante 7 horas. Vim-me embora antes dele, portanto.
2: Tal como o Carl Cox, de que nós falamos, que também partiu
0: isso.
2: Agora um set em vinil. A maior parte da carreira dele, digamos assim, uma parte importante da carreira dele foi ainda no tempo do vinil, não é?
0: Meu Deus, e é isso. Portanto, tocar em vinil é só para quem tem mãos e unhas. E entretanto, olha, estamos a ouvir aqui o som precisamente deste set especial em vinil, mas eu acho que até vamos recordar uma das músicas que nós muito ouvimos aqui do Armin van Buuren na Nova Era.
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0: Esta música que se chama Another You é o Armin van Buuren na voz, o Mr. Probes. É incrível e que bom lembrá-la.

0: Armin van Buuren com Another You nesta hora, que é apresentada pela KFC. 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
1: E é exatamente assim que estamos, em modo Happy Hour, com o Miguel Rodrigues e também comigo, hoje até às 7 e durante as férias do Daniel Oliveira. Para quem está aí ligado e diz, quem é esta pessoa? Sou eu. Sou eu, Silvia Braga, que hoje estou aqui até neste horário, não da noite.
2: Que é um horário, mas... que não te é estranho, aliás, com tantos anos de flashback, no final da tarde,
1: é verdade, era um bocadinho mais tarde e também notívago, não é?
2: E também notívago, sim.
1: Mas agora voltei aqui ao horário matutino. E agora estou a fazer esta perninha neste horário. E muito bem, com Miguel Rodrigues, muito bem acompanhada, que traz mais uma coisa incrível para partilhar connosco.
2: É do Harry Styles, caso. É o Harry Styles, que até nos One Direction conquistou vários recordes. Mas agora aqui está mais um recorde. Harry Styles e a sua digressão Together estão a fazer história na música, conquistando um novo recorde do Guinness World Records para a residência mais longa de um músico no estádio de Wembley durante uma única série de concertos. Tudo a ver com os 12 concertos no estádio de Wembley, em Londres, para a promoção do seu álbum Kiss All The Time, o quarto álbum de... aliás, chama-se Kiss All The Time Disco Occasionally. É o título do quarto álbum de Harry Styles. Para a promoção deste novo álbum, houve um total de 12 concertos no estádio do Wembley, e essa longa residência naquele enorme estádio faz então com que Harry Styles consiga bater mais um recorde. Esta digressão começou no dia 12 de junho, depois incluiu concertos nos dias 13, 17, 19, 20, 23, 26, 27 e 29 de junho e também nos dias 1 e 3 de julho. É obra, não é?
1: Minha nossa,
2: tantos
1: é
2: concertos
1: obra.
2: No estádio do Wembley assim seguidos. Por isso, esta série de concertos de Harry Styles valeu-lhe este reconhecimento do Guinness World Records.
1: E após também mais algumas maratonas que ele fez aí, precisamente.
2: Ele fartou-se de correr o palco, não é?
1: Pois é. Portanto, ele que já faz várias maratonas e decidiu também fazer um palco com...
2: Aos 32
1: passarelo.
2: Anos, está em forma.
1: Está, é garantido que está em forma. Olha, eu gostava até de ter visto um concerto do Harry Styles, mas também não veio a Portugal, portanto, olha...
2: Mas vai ao Brasil, é curioso que agora neste mês de julho...
1: Eu vou já ao Brasil, Miguel,
2: No dia, aliás, ele nesta digressão, ele não se limita a um único concerto, ele dá logo vários concertos no mesmo local. E então, no Brasil, ele tem 4 concertos no estádio Morumbis, em São Paulo, que arrancam no dia 17 de julho. Depois tem mais 6 concertos num estádio na cidade do México, no início de agosto. E depois então vai ter uma super residência, 30 noites, no Madison Square Garden, Nova York, onde casou a Taylor Swift. Portanto, aliás, esta residência no Madison Square Garden em Nova York de Harry Styles vai arrancar a 26 de agosto e termina a 31 de outubro. Portanto, provavelmente esta residência vai valer-lhe mais um recorde.
1: Mais um recorde, e também, eu imagino, ele é sempre a atuar e sempre a faturar,
2: sempre
1: o Harry
2: faturar.
1: Styles.
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0: apesar de ser recente, esta música transporta-me para 20 anos atrás. Hot Sincerito aqui com Right On, Right On. Entretanto, vamos olhar, mas é para o trânsito a esta hora, que é muito importante a informação a esta hora saber.
1: Bastante importante. E o trânsito aí está na VCI, no Porto. Temos então dificuldades no sentido Freixo Rábida, a partir de Bonjóia até à saída para a 3. Também entre a Via Norte e a Ponte da Rábida para Gaia. No sentido contrário, a Rábida Freixo. Circula-se mais devagar entre a Ponte da Rábida e o Nó das Antas. Em Gaia, trânsito intenso nos dois sentidos da A1. Entre o Nó de Coimbrões e a Ponte da Rábida, também os acessos ao Nó de Coimbrões pela A1 e pela A44. Temos os dois sentidos da Avenida AEP, também A28 sentido Matosinhos-Porto a partir da Ponte de Lessa, nos dois sentidos da Via Norte entre a A4 e a VCI e também na A3 sentido Maia-Porto desde a A4 até a VCI.
0: Boa viagem então e que não chegues atrasado e atrasada para ver o jogo logo mais, ok? 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

0: Na Happy Hour, o Adam Porte e a Camila Cabello aqui a tocarem com este move, que também já está a mover, até porque estarão daqui a nada a entrar em campo para o aquecimento. É a nossa seleção, Miguel Rodrigues.
1: É verdade, a nossa seleção. Estamos a pouco mais de uma hora do arranque do Portugal-Espanha. Portugal que já chegou ao estádio, a seleção portuguesa já está no estádio, numa altura em que falta pouco mais de uma hora então para o início desse duelo ibérico com a Espanha. Portugal que apresenta uma novidade no seu 11 inicial, comparativamente com o jogo com a Croácia, que é o regresso de João Félix. Então o 11 de Portugal é mesmo este: Diogo Costa, João Cancelo, Rubem Dias, Renato Veiga e Nuno Mendes, Vitinha, João Neves e Bruno Fernandes, Pedro Neto, João Félix e Cristiano Ronaldo. O selecionador nacional, Roberto Martínez, a fazer então esta alteração face ao 11 inicial que jogou contra a Croácia nos 16avos de final, fazendo assim a troca de Rafael Leão por João Félix, o avançado do Al Nassr e companheiro de Cristiano Ronaldo nesta equipa saudita. Regressa, portanto, ao 11 inicial da seleção portuguesa. Vamos lá apoiar Portugal. Falta pouco mais de uma hora e o nervosismo cresce.
0: Ah, Rafael Leão, que tem sido um bocadinho a nossa arma secreta.
1: É, ele tem uma força incrível, não é? Uma velocidade inacreditável.
0: Incrível. E, portanto,
1: e destabiliza,
0: pode ser,
1: não é?
0: Destabiliza mesmo, porque ele tanto está na defesa como já está a atacar.
1: Baralha
0: como
1: completamente.
0: Já tem todo lado.
1: Provavelmente irá entrar no jogo, mas mais à frente.
0: Pois, vamos ver. Esperemos que não seja preciso usar a arma secreta, mas se for, acho que é uma boa opção e que seja um grande jogo também, então, para a nossa seleção. E precisamente porque acho que esta música trouxe muita sorte a Portugal, é precisamente a música do David Guetta e do Europeu 2016 que vamos ouvir agora.
1: Vai dar aqui boas energias.
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0: Exatamente, era essa música do David Guetta com a Zara Larsson, que foi a música oficial do Euro que nós ganhamos e que traga também muita sorte para hoje, para a nossa seleção.

0: David Guetta com a Zara Larsson em This One's For You, e que seja também para nós a vitória hoje. E a não esquecer que daqui a pouco, depois das 7, está aí o flashback comigo, por isso deixa-te ficar.
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0: 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Amanhã há mais Happy Hour.

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1: E a partir de agora entramos em modo Flashback Parte 2. Durante a próxima hora vamos reviver as músicas que fazem parte da nossa história. Eu sei que está tudo a caminho de casa, ou de uma esplanada, ou de um café, ou de uma fanzone, para ver o jogo Portugal-Espanha. E até lá, malta, vamos aproveitar e relaxar ao som do Flashback da Nova Era. Começamos com esta música instrumental que bateu e muito no início dos anos 2000, The Aztec Mystic com Jaguar. 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

Já a seguir, foi lançada no álbum Hopes and Fears, álbum de estreia da banda britânica Keen. Chama-se Everybody's Changing e foi o primeiro single desse álbum. Toca agora no Flashback.

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0: E a música original é um clássico dos anos 80, Baze, aqui com Break for Love. Mas no final dos anos 2000, David Vendetta deu-lhe aqui um twist, que foi precisamente a versão que acabamos de ouvir aqui no Flashback. Entretanto, já a seguir, vem aí a segunda parte do Flashback de hoje, com a Kylie Minogue, Can't Get You Out of My Head. Eu sei também que a tua cabeça está no jogo mais daqui a pouco. Portugal! Portugal! E vamos todos estar positivos, porque é um jogo difícil. E até lá, até lá, até o hino começar a tocar, tudo ligado aqui na Nova Era, ouvir o Flashback. Já a seguir então com a Kylie Minogue e Can't Get You Out of My Head.
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0: este é um dos maiores sucessos dos The Chemical Brothers, Galvanized, ano de 2005, aqui a ser lembrado no Flashback da Nova Era. Amanhã, 11 da manhã, mais uma edição com, assim, uma hora inteirinha, músicas que te vão fazer viajar no tempo. Entretanto, já está tudo a postos também para vermos o jogo Portugal-Espanha. Deixa-te ficar ligado às últimas do Flashback de hoje, ainda até às 8.
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Planeta Música. Martin Garrix e Ed Sheeran lançaram a versão original de Repeat It, este tema que teve lançamento no passado mês de maio, mas foi gravada há já mais de uma década. Agora Martin Garrix e Ed Sheeran lançaram a versão original de 2015 de Repeat It.

anos, Louis the Child tem música nova. Esta dupla norte-americana apresenta Looking for Someone, este tema que conta com a participação vocal de Drew Love.

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Jennifer Lopez e Alok têm uma collab. A cantora norte-americana e o DJ produtor brasileiro estão juntos na faixa Everything's Fine.

Next. Outra collab reúne o DJ e produtor australiano Timmy Trumpet e o DJ e produtor de Miami, Brad Dizzy. Estão juntos em Roses, tema que tem lançamento pela editora Spinning Records.

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